0: que um dia há de ser data festiva por termos vontade de que assim se viva. A que me cativa e que me traz cativo só faz com que eu viva porque nela vivo. Imitado de Camões, de Vasco Graça Moura, dito por Maria Moisão.
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Nós, laços de ternura, nós de marinheiro, nós da amizade, nós que habitam em nós, em construção. E há um vós que nos separa, laços desfeitos, indecisos, laços de ternura que nos unem, imperfeitos. Fios que se partem, nós que atam, outros nós que na vós se desatam e em vós se encontram. Feitos de outros laços, em abraços prometidos. Caminho sempre só. Ruas em que me perco, ruas em que me encontro. Recomeço sempre a sós comigo, num tempo sem abraços, mesmos prometidos em nós. Nós, Fernanda Rodrigues, dito por Maria Moisão.

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Deixa dizer-te os lindos versos raros que a minha boca tem para te dizer. São talhados em mármore de paros, cinzelados por mim para te oferecer. Têm indolência de veludos caros, são como sedas pálidas a arder. Deixa dizer-te os lindos versos raros que foram feitos para te endoidecer. Mas, meu amor, eu não te os digo ainda, que a boca de mulher é sempre linda se dentro guarda um verso que não diz. Amo-te tanto e nunca te beijei. E nesse beijo, amor, que eu te não dei, guardo os versos mais lindos que te fiz. Os versos que te fiz, de Flor Bela Espanca, ditos por Maria Moisão. 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

0: 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Hoje, também os carros dançam. As casas movem-se levemente. E eu, que mudei de casa e de roupa, de cidade e de cama, de palavras. Eu, que mudei de música e de carro, de saudade, de quarto. Eu, que mudei de computador e de rua, de eternidade e de paisagem, de abraço e de clima. Eu, que mudei de língua e de lágrimas, de Deus e de caderno, de crenças e de céu. Eu, que mudei de lume, que mudei de medos. Eu, que mudei de planos, de lençóis, de secretária. Eu, que mudei de óculos, de rumo, de amigos, de shampoo, de rituais e de supermercado. Eu, que mudei de tudo, quem quase nada mudou. Mudei de dentro de mim para dentro de ti, meu amor. Quase um poema de amor de Filipa Leal. Dito por Maria Moisão.
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1: Comboio de brincar. Ouvindo este ruído inocente, um comboio zigue-zague àquela sala. Crianças a brincar alegremente, a apitar naquela estação. Na solidão da sua cozinha, a doce mãe os espera calmamente. Clama por elas com a sopa a fumegar. E senta brevemente. Observa seus filhos brincar e sente-se novamente pequenina. Que vontade de jogar. Incêndio, incêndio, ajudem-me, ajudem-me, fiquei aqui entalado. O seu rapazito murmurava numa brincadeira sem fim. Infância volta, traz aquilo que levaste e voltemos todos juntos a esta sala de jantar. Venham, meninos, venham comer a sopa. E vai sorvendo esse sonho infantil, com o comboio a apitar numa ponta de iceberg, quando tudo parece naufragar. Que difícil a arte de ser mulher. O comboio da meninice insiste em percorrer a infância. Essa alegria inocente e confiante, o ser criança, em que tudo se conserta e acerta no coração da jovem mãe. Marizó, minha participação, edição infinita, 2020.
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1: Domingo. Estou só. Domingo chuvoso. Mas só? Não completamente. No meu pensamento moram as telas mais belas que teimam em ficar na folha branca. Saiam daí para fora, saiam imediatamente e deixem de brincar ao esconde-esconde e venham-me ensinar na minha mente a luz, as sombras, os médios, toda essa anatomia. E muito sinceramente, tu és um poeta ausente, perdido de amores por ela, alma e poesia voltem para a minha tela. Meu palato fabrica estas letras e palavras que escrevo com afinco e mordisco numa só tela a pintura que há de ser bela. Vais ver que tu, nobre desconhecido, logo, logo vais saber que tanto me apartaste, qual detrito artístico, jogada como a pela criança que joga o disco, eu ainda acabo no teu muro galerístico, pois é, tu me rejeitaste. Sabes que a vida e a arte dão muitas voltas, e voltas que são voltas um dia regressas, e depois de me acertares e me colocares num autêntico breu artístico, neste um domingo a chuva cai lá fora, dá-me a certeza que tu, nobre desconhecido, ainda me tiras o teu chapéu. Marizou 2009.
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1: Noites negras, as que deram lugar a estas palavras. É noite. À janela, as luzes citadinas brilham lá fora, contrastando com o que acontece cá dentro. A jovem mãe que chora, congela-lhe a alma num lamento. Reza, grita num grito surdo, e a oração parece em vão. Opressão, as lágrimas de contentamento que caem num choro contido. Alguém quer bater, mulher mãe frágil, ainda segura as suas bebés no colo. Porquê? Retratos rasgados, uma infância doce e feliz. Como pode uma pessoa aterrorizar assim? E tu, presença materna, partiste assim de repente, meu porto seguro. Um desejo de estar contigo num abraço forte e materno do perdão. Mas a noite continua e perdura, e tu não vens. Esta opressão é intensa, abafa as palavras. Os vidros quebram-se e os cacos me cortam. Um gemido infantil. Um coração que gela, noites e noites em claro nesta poesia vazia, à espera de seu afago seguro e envolvente. Mãe, por que não escutei eu teu gemido materno, a voz da sabedoria, e me deixei entregar assim no repente, abraçando a prisão que conhecias? O trabalho noturno escraviza-me as entranhas, um desejo de ser livre como os pássaros cantam alegremente lá fora. Mas a minha cadeia me obriga certamente que ao ser mulher tenho que aceitar, tenho que perdoar e perdoo. Submissão, sofrimento. Como posso ser submissa a um homem violento? Porque esta ânsia, para que esta violência? Nesta noite o medo espreita e arrepia. E o meu abraço materno quer proteger a sua cria. E como zumbi vou vivendo esta morte me imposta. Desejei ser amada, tudo inútil, espero e nada. Só rock nocturno, um fanatismo religioso. Vou partir para outro lugar sem destino. O homem que abracei quer-me matar. Porquê? Há sempre um fim e um recomeço. E já quebrei as minhas cadeias, as correntes estão quebradas. Assim como os pássaros cantam lá fora, já posso voar e sonhar, aparentemente sozinha, com os frutos em crescimento, essas flores desabrochando. Olho mais uma vez o firmamento. A lua, as estrelas e o rio de ouro me fazem crer que neste breu tão gelado há certeza tão certa que a oração foi escutada. Pois a aurora da vida sempre nos desperta, anunciando um recomeço, um ambiente fresco, cálido e avermelhado, um reconforto, uma nova primavera. Nesta noite singela, as estrelas, a lua e o rio cintilam. Haja fé, haja amor, haja o perdão, haja a paz no coração. O sol sempre nasce e nunca estamos sós, e somos raios da sua intensa luz. Marizou, minha participação, Prémio António Mendes Moreira, em 2019.
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1: Senhor grande artista, as minhas obras não são arte, disse-me o senhor grande artista. Por isso eu não sou artista, mas eu soube ser artista para fazer três obras de arte, de beleza rara e indizível. Agora preciso sustentar com toda a minha inspiração, toda a minha tela, para que no recurso desta poesia, que é a nossa vida, eu seja uma obra de arte e não consumida, sozinha e oprimida, num escritório informático sombrio, sem rumo e sem voo, e eu mesmo esqueça que sou e posso ser uma obra-prima. Todos somos, senhor grande artista. Marizou, verão 2009.
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1: Supermercado. Terão-me visto com um sacão de supermercado, material para os filhotes, pano Eduardo, toalhitas, bolachas, livros e compras Beatriz, pacote de leite, iogurtes e fraldas Ana Maria, correndo e arrastando sacão, correndo para buscar as minhas bebés. Eduardo corria também, com o seu carro BMW 8 GTI, construído por ele, pintado por nós. Gastou toda a fita cola lá de casa. Corríamos, os meus sapatos dançavam-me nos pés. As pessoas sorriam para a nossa jovialidade e alegria. Sempre animado nesta nova maratona que é ser mãe de três belíssimos filhos. Marisol 2019.
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1: Tela, sinto a mente bloqueada, no meu peito um vazio, sem inspiração. É preciso amar, é preciosa a paz, é preciso sonhar, senão o que havemos de pintar? O tempo parece atrasado, e com este atraso aparente, por um mero acaso, sentimos que não chegamos a lugar algum. Deus, o que nos reservas com o teu amoroso olhar? Um futuro incógnito nesta poesia que me leva a um lugar distante, onde os sonhos são reais e as fontes banais. Ainda ouço o sussurro desse orvalho. Teias de aranha, mas que importa isso se a saudade arranha? Neste agridoce crescer, tu não vens? Os teus versos são o meu porto seguro. Só o passado que já passou, pois o presente é teia de aranha, cuja aranha me enreda todos os dias, e a minha tela com a tua luz vai criando toda a sua cor, o amor. Marizô, minha participação, edição infinita, 2020.
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1: Vieira. Natureza brota, os pássaros chilreiam à sombra de árvores pomposas, numa explosão verde. Ao se revestir de amarelo, torna-se parte do sol, que logo lhe incendeia a fisionomia. Os sons da natureza, música para os seus ouvidos, a água correndo e descendo montanhas a fio, direção ao rio que circula por aqueles rochedozinhos, onde se bronzeiam aranhas, lagartixas, alfaiates, borboletas azuis celestes em águas geladas, intensamente refrescantes. Natureza é essa, onde crianças repousam tranquilas, nessa tarde solarenga, doce estio. Marizô 2020.
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1: Lembra-te de que 4 copos fazem 1 litro e 2 litros fazem uma rodada. 2 rodadas, uma discussão. E uma discussão, uma briga. Uma briga, uma batalha. E uma batalha, 2 polícias. Um juiz, um escrivão e um oficial de justiça. Fazem uma multa ou alguns dias de prisão, mais as custas do processo. As custas levam à ruína. A ruína leva ao suicídio. O suicídio à morte. A morte provoca viúvas alegres e sogras em regozijo. À parte isso, vem cá, bebe moderadamente, paga honradamente e vai-te embora amigavelmente. Volta para casa tranquilamente e beija com ternura a tua mulher, a pensar na dos outros.

0: A terra do meu pai era pequena e os transportes difíceis. Não havia comboios, nem automóveis, nem aviões, nem mísseis. Corria branda à noite e a vida era serena. Segundo informação concreta e exata nos boletins oficiais, viviam lá na terra, a essa data, 3.023 mulheres, das quais 43% eram de tenra idade, chamando tenra idade àquela que vai desde o berço até à puberdade. 28% das restantes eram senhoras, daquelas senhoras que só havia dantes, umas viúvas que nunca mais, oh, nunca mais, tinham sequer sorrido desde a morte do extremoso marido. Outras, senhoras casadas, mãe de filhos. De resto, as senhoras casadas, pelas suas próprias condições, não têm que ser consideradas nessas considerações. Das outras, 10%, eram meninas casadoiras, seriíssimas, discretas, mas que, por temperamento ou por outras razões mais ou menos secretas, não se inclinavam para o casamento. Além destas meninas, havia, salvo erro, 32, que à meiga luz das horas vespertinas se punham a bordar por trás das cortinas, espreitando de revés quem passava nas ruas. Dessas, havia 9, que moravam em prédios baixos, como então havia, um aqui, outro além, mas que todos ficavam no troço habitual que o meu pai percorria, tranquilamente, no maior sossego, às horas em que entrava e saía do emprego. Dessas 9 excelentes raparigas, uma fugiu com o criado à lavoura. 5 morreram novas, de bexigas. Outra, que veio a ser grande senhora, teve as suas fraquezas, mas casou e foi condessa por real mercê. Outra suicidou-se. Não se sabe porquê. A que sobeja chamava-se Rosinha. Foi essa a que meu pai levou à igreja. Foi a minha mãezinha.
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Estou olhando o teu retrato, meu velho pisano. Aquele teu retrato que toda a gente conhece, em que a tua bela cabeça desabrocha e floresce sobre um modesto cabeção de pano. Aquele retrato da Galeria dos Ofícios da tua velha Florença. Não, não, Galileu, eu não disse Santo Ofício, disse Galeria dos Ofícios. Aquele retrato da Galeria dos Ofícios da requintada Florença. Lembras-te? A Ponte Vecchio, a Logia, a Piazza della Signoria. Eu sei, as margens doces do Arno às horas pardas da melancolia. Ai, que saudades, Galileu, Galilei. Olha, sabes, lá em Florença está guardado um dedo da tua mão direita num relicário. Palavra de honra que está. As voltas que o mundo dá. Se calhar até há gente que pensa que entraste no calendário. Eu queria agradecer-te, Galileu, a inteligência das coisas que me deste. Eu e quantos milhões de homens como eu, a quem tu esclareceste, ia jurar que disparate, Galileu. E jurava a pés juntos e apostava a cabeça, sem a menor hesitação,

0: que os corpos caem tanto mais depressa quanto mais pesados são. Pois não é evidente, Galileu? Quem acredita que um penedo caia com a mesma rapidez que um botão de camisa ou um seixo de praia? Esta era a inteligência que Deus nos deu. Estava agora a lembrar-me, Galileu, daquela cena em que tu estavas sentado num escabelo e tinhas à tua frente um friso de homens doutos, hirtos, de toga e de capelo, a olharem-te severamente. Estavam todos a ralhar contigo, que parecia impossível que um homem da tua idade e da tua condição se estivesse tornando num perigo para a humanidade e para a civilização. Tu, embaraçado e comprometido, em silêncio mordiscavas os lábios e percorrias, cheio de piedade, os rostos impenetráveis daquela fila de sábios. Teus olhos, habituados à observação dos satélites e das estrelas, desceram lá das suas alturas e poisaram, como aves aturdidas, parece-me que estou a vê-las, nas faces grávidas daquelas reverendíssimas criaturas. E tu foste dizendo a tudo que sim senhor, que era tudo tal e qual, conforme suas eminências desejavam. E dirias que o sol era quadrado e a lua pentagonal, e que os astros bailavam e entoavam à meia-noite louvores à harmonia universal. E juraste que nunca mais repetirias, nem a ti mesmo, na própria intimidade do teu pensamento, livre e calma, aquelas abomináveis heresias que ensinavas e escrevias para a eterna perdição da tua alma. Ai, Galileu, mal sabiam os teus doutos juízes, grandes senhores deste pequeno mundo, que assim mesmo, empertigados nos seus cadeirões de braços, andavam a percorrer e a rolar pelos espaços à razão de 30 quilómetros por segundo. Tu é que sabias, Galileu Galilei. Por isso eram teus olhos misericordiosos. Por isso era teu coração cheio de piedade. Piedade pelos homens que não precisam de sofrer. Homens ditosos a quem Deus dispensou de buscar a verdade. Por isso, estoicamente, mansamente, resististe a todas as torturas, a todas as angústias, a todos os contratempos, enquanto eles, do alto inacessível das suas alturas, foram caindo, caindo, caindo, caindo, caindo sempre e sempre ininterruptamente na razão direta do quadrado dos tempos.
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1: Vou-me embora para Passárgada. Lá sou amigo do rei. Lá terei a mulher que eu quero na cama que eu escolherei. Vou-me embora para Passárgada. Aqui eu não sou feliz. Lá a vida é uma aventura de tal forma inconsequente que Joana, a louca de Espanha, rainha e falsa demente, venha ser contraparente da nora que eu nunca tive. E como farei ginástica, andarei de bicicleta, montarei um burro bravo, subirei no pau de sebo, tomarei banho de mar. E quando estiver cansado, deito na beira do rio, mando chamar a mãe d'água para me contar as histórias que no tempo de eu menino, Rosa vinha me contar. Vou-me embora para Passárgada. Em Passárgada tem tudo. É outra civilização. Tem um processo seguro de impedir a concepção. Tem telefone automático. Tem alcaloide à vontade. Tem prostituta bonita para a gente namorar. E quando eu estiver mais triste. Mas triste não ter jeito. Quando de noite me der vontade de me matar, lá sou amigo do rei. Terei a mulher que eu quero na cama que eu escolherei. Vou-me embora para Passárgada.
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1: Na minha juventude, antes de ter saído da casa de meus pais disposto a viajar, eu conhecia já o rebentar do mar das páginas dos livros que já tinha lido. Chegava o mês de maio, era tudo florido. O rolo das manhãs punha-se a circular e era só ouvir o sonhador falar da vida como se ela houvesse acontecido. E tudo se passava numa outra vida. E havia para as coisas sempre uma saída. Quando foi isso? Eu próprio não o sei dizer. Só sei que tinha o poder de uma criança entre as coisas e mim. Havia vizinhança. E tudo era possível. Era só querer. Chamo-me Nuno Porto. Acabei de ler o soneto E Tudo Era Possível, de Rui Belo.
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1: Aqui me sentei, quieta, com as mãos sobre os joelhos. Quieta, muda, secreta, passiva como os espelhos. Musa, ensina-me o canto imanente e latente. Eu quero ouvir devagar o teu súbito falar que me foge de repente. Chamo-me Nuno Porto. Acabei de ler o poema Musa, de Sofia de Melo Breiner.
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1: Nunca encontrei um pássaro morto na floresta. Em vão andei toda a manhã a procurar, entre as árvores, um cadáver pequenino que desse o sangue às flores e as asas às folhas secas. Os pássaros, quando morrem, caem no céu. Chamo-me Nuno Porto. Acabei de ler o poema Nunca encontrei um pássaro morto na floresta, de José Gomes Ferreira.

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1: Sonho que sou um cavaleiro andante, por desertos, por sóis, por noite escura. Paladino do amor, busco anelante o palácio encantado da aventura. Mas já desmaio, exausto e vacilante, quebrada a espada já, rota a armadura. E eis que súbito o avisto, fulgurante, na sua pompa e aérea formosura. Com grandes golpes bato à porta e brado: eu sou o vagabundo, o deserdado. Abri-vos portas de ouro ante meus ais. Abrem-se as portas de ouro com fragor, mas dentro encontro só, cheio de dor, silêncio e escuridão, e nada mais. Chamo-me Nuno Porto e acabei de ler o soneto Palácio da Aventura, de Antero de Quental.
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1: Sou um evadido. Logo que nasci, fecharam-me em mim. Ah, mas eu fugi. Se a gente se cansa do mesmo lugar, do mesmo ser, por que não se cansar? Minha alma procura-me, mas eu ando a monte. Oxalá que ela nunca me encontre. Ser um é cadeia. Ser eu é não ser. Viverei fugindo, mas vivo a valer. Chamo-me Nuno Porto. Acabei de ler o poema Sou um Evadido, de Fernando Pessoa.
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1: Eis sílaba a sílaba de uma cor perversa, o tempo quase nu para levar à boca. Como se for a minha, a respiração do trevo, alcanço a linha de água. Habito onde o ar dói, as próprias mãos acesas. Chamo-me Nuno Porto, acabei de ler o poema Sílaba a Sílaba, de Eugênio de Andrade.
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1: Recomeça. Se puderes, sem angústia e sem pressa. E os passos que deres nesse caminho duro do futuro, dá-os em liberdade. Enquanto não alcances, não descanses. Nenhum fruto, queiras só metade. E, nunca saciado, vai colhendo ilusões sucessivas no pomar, sempre a sonhar e vendo, acordado, o logro da aventura. És homem, não te esqueças. Só é tua a loucura onde com lucidez te reconheças. Chamo-me Nuno Porto. Acabei de ler o poema Sísifo, de Miguel Torga.

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1: Olá, vou ler um poema de minha mãe, Aide Freitas Santos, um poema com o título Definição. Para mim, poesia é vida, poema supremo do Supremo Criador. Num pedestal de rainha, impulso erguido por mim, vou colocar uma estátua esculpida em meu marfim. Meu furor, meu desatino, meu trampolim, meu destino, meu regimento de ideias, de palavras, minha ponte, minha parada garbosa na linha do horizonte, minha lareira acesa onde maninho a tremer, minha fonte de beleza, meu capote a me esconder, minha vida toda inteira, mesmo feita de insucessos, és a lua feiticeira conquistada em meus processos. Minha leira, meu caminho, meu carreirinho, meu chão, meu moinho, sou moleira, anda a moer o meu grão. Meu açude, minha mó, solidão à beira rio, de mim ninguém tenha dó, nem a neve me dá frio. Meu esforço entre mãos, minha jarra de flores, minha criação em fogo, fruto de tantos amores, minha volúpia, meu céu, meu silêncio, meu grito, míssil d'alma lançado a esventrar esse infinito, meu mirador de sonhos, terra fértil, meu arado, meu cântico, meu labor, val por si semeado, meu refúgio, minha arena, alcova de águias azuis, no cerne de uma faiana, meu corpo inteiro possuis. Minha esporada, meu freio, minha lente, meu engano, minha nascente, meu rio, minha sede de oceano, minha fé imensa creio, meu amanhã eu confio, meu farejar, minha gana, feita cão e merdecio, meu paraíso perdido, encontrado na procura, com meia de meus ardores, favos de emoções, ventura, meu servo, meu senhor, meu tirano, meu amigo, orquídea de esplendor, troféu d'urzes em meu postigo, minha tela, meu painel, minha obra começada, sobre o mágico do céu, rubro, ouro da alvorada, minha pena bailarina, meu pincel no retoque, em divina, em divinal melodia, és carícia, meu chicote, meu tiar dado por fada, minha roca, estranho fio, teço audácia com meu nada, pano forte desafio, meu ir embora distância, minha noção desse adeus, minha pura ignorância, mas que vazio, meu Deus, minha cabeça caída, altivez, submissão, meu sentir-me escorraçada, despida, murcha quebrada, flor pisada no chão, valeta de coisas mortas, de grandes mentiras tortas que um ciclano espalhou, só a verdade comigo, porque ela não arrancou, mas simplesmente digo, meu apelo, meu protesto, minha angústia, mas perda total de argúcia, sempre mais longe, algidez, meu olhar tateia onde, singular morte, aridez, que tudo rouba ou me esconde, minha lenta asfixia, estertor de uma agonia e suprema lucidez, aceno, não despedida, meu ar, meu regresso, vida, minha escalada penosa, cume, euforia em trilho, meu cinzel em lances loucos a dar forma a este filho que em minha mão concedeu numa auréola de paz doce, calma, como mãe que tudo deu. Um corpo, coração, sonhos,

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1: Olá, vou ler-vos um poema de minha autoria, Pedro Freitas Santos, Definição. Poesia, arte, estigma, de um coração que se abre, imensidão do sentir, prescrutando liberdade, inconformismo guerreiro que me faz sentir assim, conquistador dos limites, de algo que não tem fim. Mensageira de infinito, grito incontido de amor, és filha mulher nascida de um parto chorado à dor, vulcão ativo, desperto, fogo vivo em ascensão, és lava que se faz verso pela força da emoção. Ó palavra mensageira que me comoves o ser, ó mestria da inocência que me avaliza ao querer, ó carinhosa abrangência que me enaltece a razão, ultrapassando barreiras e limites da expressão. És fonte do meu alento, nascente do meu prazer, em ti, maninho, sedento, nesta ânsia de crescer, por ti sofro, por ti rio, em ti busco compaixão, o paladar que me empresta o sabor da perfeição.
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1: Vou ler um poema de minha autoria, Pedro Freitas Santos, Maratona. Não sei se corro pela vida, se a vida corre por mim. Maratona indefinida, desde o sim da não partida à inverdade do fim. Ignorante e humilde, desnorteado assim vou, atrás do que não persigo, à frente do que não sigo, cansado de quem não sou. Como feitiços da mente, olho metas na ilusão, por um oásis que mente, árido, perdido, mas crente, sou feliz por intuição. Sei que me vou encontrar. Quem eu sou? Não sou ainda, mas sinto a força de um ar, como promessas de mar, quando a maresia há vindo.
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1: Olá, vou ler-vos um poema meu, Pedro Freitas Santos, dedicado ao Porto. Quem te olha sem te ver? Quem te lembra sem pensar? Quem te fala sem dizer? Quem te escuta sem querer? Quem te encontra sem buscar? Entender-te é ser quem és. Um todo de nós, só teu. Espelhado, lés a lés, refletes sem revés teus lugares em cada eu. Invicta da nobre gente, da gente cidade tua, o poema nasce, envolvente, reimando paixão crescente com o povo em versos de rua. Ribeira ditada ao rio, comprometida assim quis, pelo beijar mais sentido de um Douro no mais vadio que em ti se cumpre feliz. Ó São João dos Tripeiros, és porto com cheiro a sardinhas, e em balões altaneiros vão amores ditos primeiros jurados nas fontainhas. E ao mercado do bulhão, nos pregões, onde a voz cala, vibra em silêncio a razão. És do Porto o coração, pulsa em nós quem de ti fala. Por redenção, a palavra, que flui em doce absorto, diz bem mais dizendo nada, percebendo emocionada quem somos ao sermos Porto.
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1: Olá, sou Pedro Freitas Santos e vou ler-vos um poema da minha autoria, Rio Douro. Quando tuas margens corro, tu também corres por mim. Como no espelho, um traço reflete noutro espaço, um desenho em tudo afim. Somos dois, mas na ternura deste encontro com a razão, forjamos amor, candura, poesia, paz, estrutura, consciência de união. Expressamos crescimento, comungando da vontade que nos dá anuimento para ultrapassar o tempo na conquista da verdade. Partilhamos natureza, somos no fundo só um, despertos para a certeza de que um só é fraqueza, de que um só é nenhum. Por elevação ao rio, desfrutando do ensejo, quando tuas águas miro, bem juntinho a ti, confiro ser meu rosto que revejo.

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1: Olá, sou o Pedro, Pedro Freitas Santos, e vou ler-vos um poema de minha autoria, Se. Se eu soubesse o que não sei, se eu fosse o que não sei querer, se oferecesse o que não dei, se cantasse o que chorei, saberia o que é viver. Sou experiência na saudade do que nunca conheci. E nesta ambiguidade, percebo a felicidade na dor pelo que não vivi. Mas no silêncio crescente, pulsa em suave despertar, a não mente que não mente, como mente a minha mente, e se me perde ao me achar. Só não desejando chego, só não querendo consigo. Só vazio no meu ego, só com nada como apego, me encho do que preciso. Se eu soubesse o que não sei, inocente sorriria à verdade que encontrei, sabendo que procurei o que sem saber já sabia.

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1: Olá, vou ler-vos um poema da minha autoria, Pedro Freitas Santos. Sou poeta. Sou poeta fingidor das emoções que persigo. Sou entretém, sou ator, sou angústia ao portador nas palavras que não digo. Procuro, mas não encontro a verdade que em mim cala. Digo que sim, que estou pronto, faço figura de tonto por um sonho que me embala. Mas como não sou crescido, confortado pela dor, sou falante remetido ao estatuto assumido de poeta fingidor.

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1: Saudações poéticas, o meu nome é Pedro Freitas Santos e vou ler-vos um poema de minha autoria, mencionado no meu livro Raízes, com o título de Borboleta. Voa, borboleta, voa, o teu voar mais parece um ir perdido e à toa, por um tempo que se escoa a um lugar que te esquece. Quem sabe este teu voar desperta em mim o ensejo de ir além do meu olhar e crescer no meu julgar para me ver quando te vejo. Voa, borboleta, voa.
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1: Saudações poéticas. O meu nome é Pedro Freitas Santos e do meu livro Raízes vou ler-vos um poema de título Encontro. Interpreto as lágrimas que embalam meus olhos que choram por ti. São de emoção, de amargura não, pois não te perdi. Sorrio para ti e há cumplicidade no puro milagre que o momento inspira. Tanta felicidade, poesia e verdade que a morte não tira. Ó doce arrepio que sinto na alma ao pensar em ti. Ó elevação para lá do tempo desta vida aqui. Ó terno aconchego que me envolve os sentidos com a devoção do beijo infinito, eterno e bendito do teu coração. Choro, choro de alegria, jamais de tristeza, pois Deus me fez crer que a vida que te inspira não deixaste. Simplesmente paraste de morrer.
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Saudações poéticas, o meu nome é Pedro Freitas Santos e vou ler-vos um poema da minha autoria com o título de Guindalense. Guindalense, este lugar, por onde o tempo se espaça, tão lento no seu passar, parece mesmo parar no agora que não passa. Fascinante em seduções, do novo dado aos sentidos, a experiência de emoções que arrebatam corações dos eleitos envolvidos. De gaivota é este olhar, e o nosso douro ao fundo espelha o que é estar em nós e em nós ficar como um só no eu profundo. Simples os prazeres da vida neste aqui do Guindalense. O pôr do sol já se inspira, hoje e sempre se recria num poeta portuense.

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1: Saudações poéticas, o meu nome é Pedro Freitas Santos e vou ler-vos um poema dedicado a um aviador lalinense de Lalim, na Galiza, do nome Joaquim Loriga Taboada, que fez a ligação entre Madrid e Manila em 1927. As mesmas asas, Loriga, que do mundo te levaram, voando além da vida, sem fim de chegada ou partida, da morte te libertaram. Eterno és, na lembrança, de um povo, de uma nação. Diz teu legado de herança, quem por coragem se alcança, ao impossível diz não. Por infinitos de emoção, firmamentos em conquista, há quem, além da razão, maior o teu coração, que te diz, vai, acredita. E por céus desconhecidos, de Madrid até Manila, juraste aos medos nascidos, a fé dos nunca rendidos, que os heróis sempre motiva. És rebeldia e nobreza, do homem que se contenta apenas com a certeza de ser fiel à pureza da honra que o sustenta. Filho ilustre de Lalim, terra meiga tão amada, ó Linhares, sabes que sim, em ti nasceu querubim, um mito de um Taboada. Loriga, atenta bem, teu voar, livre de apego, quem o busca, vê ninguém. Só na alma o olha quem vive o sentir de um galego.
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Saudações poéticas, o meu nome é Pedro Freitas Santos e do meu livro Raízes vou ler-vos um poema de título Meu Filho. Procuro inspiração ao dedicar-te um poema. Desperta em mim emoção e motivação suprema ao entender o que és, no que deixas refletir quando me olhas e exprimes sem palavras o teu sentir. É neste evento tão mudo que por milagre consigo não falar e estar contente pelo tanto que te digo. Venero este momento, abençoado, diria, posso até jurar que o tempo parou com esta poesia. Noto o eterno presente na verdade conquistada, compreendo a morte ausente porque triste derrotada por um tesouro de vida, sol que eleva ao nosso ser. Todo teu será um dia, depois do meu se esconder.

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1: Olá, sou Pedro Freitas Santos e vou ler-vos um poema de minha autoria com o título de Morte. Morrer. Morrer é nascer outro lado. Só o nada assiste o fim. Real do imaginário, ou verdade de falsário, que a ditosa impõe assim. Logro de quem acredita, no dolo do acreditar, fundamentos em desdita, a entropia que fixa o ignorante ao pensar. E assim vamos andando, a reboque dos sentidos, em verdades desfrutando, tristes razões que vão dando mais tempo a tempos sofridos. Desconforto por carência, tu, verdade mal sentida, até quando esta violência, este viver na experiência da vida achada perdida? Universos paralelos, auroras da intuição, novo homem, novos elos, desvaneçam-se mistérios que dão ser à ilusão, é tudo eterno agora, tempo, surgir e morrer, fases da vida que corre, não para quando se morre. E não começa ao nascer.
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0: Saudações poéticas, o meu nome é Pedro Freitas Santos, vou ler-vos um poema da minha autoria, Porto, minha cidade. Meu Porto, janela aberta, parapeito aos meus sentidos, debruçados em alerta, como criança desperta a desejos prometidos. O que vejo quando olho não será o que pretendo. Assim, o olhar recolho, sorrindo ao que não escolho, neste escuro onde estou vendo. E o Douro continua, de frente, por trás, em cima, com o seu passar me empurra, com ele vou na procura do poema que nos inspira. Uma leveza envolvente, merecimento talvez, faz de nós o ser mais crente, cidade em verso crescente nos eternos desta vez. Já não sei quem é o poeta, quem escreve ou é escrito, mas sei que tudo se acerta. Na verdade, à descoberta do que ainda não foi dito.
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Mar Becker, em A Mulher Submersa. Outros amaram em mim a mulher. A ti, peço para amar a sombra. Ama-me os fios de cabelo que caem, o farelo à ponta dos dedos, a poeira das unhas recém-lixadas. Ama na minha boca a palavra que nunca é dita. Ama nos meus livros aquele que achei num sebo e que decidi comprar só pela dedicatória, datada de junho de 1732. Ver a caligrafia de um morto, desejando boa leitura a outro morto, duas mãos se encontrando assim, cobertas de esquecimento e pó.

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Rui Pires Cabral, em Longe da Aldeia. Em dezembro. É o mundo que nos desgosta em dezembro, ou a distância a que estamos de um certo verão? Sublinhámos os velhos livros por razões misteriosas. Éramos outros, eram outras as coisas que nos comoviam. De resto, nada mudou. Os dias ficaram mais curtos, mas hão de tornar a crescer. E serão ainda pequenas as circunstâncias para a nossa alma. 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

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André Osório, em sala de operações. Passeio noturno. A gravilha pouco sabe da estrada, do movimento detrás do vidro. Firmo-a na distância da noite, na tua pele fumada, para me aproximar dessa perda original, em que, como num qualquer fim de semana, atarefado, as carcaças retomam o vigor com a planificação dos dias seguintes em seus novos fatos de smoking. Recuperam as horas pelo esquecimento, a cinza da espera nos bolsos por abrir. Os mesmos homens que criaram estas linhas de ferro inventaram as mercadorias e a moeda de troca, o alcatrão sob o olhar atento dos faróis, o reflexo, como artefacto, do percurso, a viagem na geografia, dos mapas. Se procurasse dizer-te que teu corpo se move na distância interior de um gesto, de certo que, na certeza ponderada de um ato, cerrar-me-ias o trilho com os dentes.

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Vasco Gato, em Fera Oculta. Poema 4. Que não te enganem, os que compram as horas por atacado, para do teu suor extraírem a bandeira de um país que nunca será o da atenção, que nunca será o da morada, mas sempre e sempre o território homeopático da extinção, em que os troféus são joelhos vergados à condição de cera, para os joelhos do progresso, cujo verdadeiro nome é despovoamento. Vender-te-á o conforto, a perseverança, o brio, como se tivéssemos por fito a acumulação do tempo, sem o fruirmos boca a boca, desesperadamente. Garantir o futuro, dir-te-ão, sem repararem na estupidez do repto, pois que poder temos nós sobre as válvulas biológicas do nosso prazo, para nos arrogarmos a garantir o que quer que seja, quanto mais o sumo fruto da inexistência, esse futuro cano enfiado na boca, para ser disparado, sem falta, de manhã e ao deitar. Em volta, sucedem-se clarões e abismos inóspitos. Os elementos torcem-se na pesca à linha dos lugares fundamentais. Há uma convulsão de panoramas para o brevíssimo turismo dos olhos. Mas o importante é a matemática mesquinha, do sangue que frutamos uns aos outros, a medalha de carne pútrida com que esperamos aparecer na fotografia de época. Que se foda a época, digo-te já, que se foda a sépia dos futuros, e eu quero aparecer no dia do teu nascimento, desarmado como uma árvore, sem outra missão que não amparar-te o susto e dizer-te baixinho: bem-vindo ao continente dos frágeis. Podes parar de nadar.

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Cláudia R. Sampaio, em 1025 miligramas. Poema 5º. Quem sabe se não é agora que possuo toda a loucura e me faço mulher. Eu que da cintura para cima sou triste, e daí para baixo uma praia, a quem explodiram o mar, para depois o transformarem em homem e em assombro também. Eu, que desfolhada em abismo, regressei à ânsia aos mortos, por lá se encontrarem os vivos. Eu que quero ser todas as coisas, o ar, a terra, a estrada, o teu sexo hirto lembrando-me escadas. A frase da sombra que passa, humus, cores, grutas, maravilhas, o pus e a pústula, a larva para sempre larva, para sempre humana, para sempre voando com a voz.

Maria da Graça Varela Cid, em Ato do Corpo. Poema 2. Adeus. Adeus te digo agora. E é como se o mundo inteiro em carne viva respondesse. É como se seu plasma antigo

mãos, guias, como conchas do mar, cheirando a maresia, quando a maré vazia as deixa a descoberto. Essas que horas depois são iodo putrefacto ao aberto contacto de uma luz, de facto. Lisboa, 14 de setembro de 1983.

0: Sara Duarte Brandão em Descolonizar o Sujeito Poético. Rosa dos Ventos. 1. Issei o meu corpo a este deste inverno. Parto rumo à plantação dos frutos do meu peito. 2. Chegam de norte notícias da tua memória. Pequenos naufrágios em contramão contra a mão que me guia. Desapontado com o meu silêncio, aproximas a tua boca da minha. Falas em brisas marítimas, dizes que me descobriste. Eu digo que não se descobre o que sempre foi. Sou consequência da recordação ancestral das aves. O meu voo é herança livre da prisão dos teus beijos. A tua mente é um exílio e eu lamento, mas não serei colónia nas tuas conquistas. O vapor da minha imigração arde para dentro das minhas cicatrizes. Bússola deste caminho, alimento meu fogo, teu perigo e sigo viagem. Nunca mais me afogo na corrente do teu amor. 3. Fica a sul do meu torso a principal condição da minha liberdade. Meu farol em terra cultivada. Toda a maré vaza é um produto das lágrimas contidas daqueles que resistem aos versos oprimidos no fundo dos corações que esquecem. Remo com a palavra o meu destino. Faço do poema passaporte. Do busto, ergo velas ao vento. O meu canto não tem métrica, é melodia para as tormentas que adormecem com esperança que a maré volta a encher. Sou um arquipélago que dança as catástrofes no íntimo. Cada ilha, um mar moto, onde nenhum mar chega a morrer. Arrependo-me apenas das fronteiras do meu corpo. De norte a sul, rumo a este. 4. Oeste, que lugar este? Cultivo das frutas maduras, das estações que brotam do lado de lá do meu olhar. Ancorei aqui o meu corpo. Semeio sempre o meu peito primeiro.
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2: Eu vivi na cidade no tempo da desordem. Vivi no meio da gente minha no tempo da revolta. Comi minha comida no meio da batalha. Amei, sem ter cuidado. Olhei tudo que via sem tempo de bem ver.

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São 7 horas. 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

0: 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Sou Isabel Marcolino, vou ler um poema de José Manuel Teixeira da Silva, Os Hospitais em Gaza. Não se trata de missões, apenas cerco amável a quem subsiste curar buracos, desvelar feridas, sustentar o sangue no sangue. Apuramos a insistência dos dias, exercícios naturais da peneia e inspiração, pequenas explosões do corpo, transfusões de vida na vida e de cuidado em cuidado. Mas há muito nos avisamos, a mesma cautela ao atravessar postos fronteiriços, arame farpado até aos nossos pátios. Agora que fogem os hospitais para outros hospitais, e vou morrendo entre as últimas sobrevidas. 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

67ª edição do Labirinto de Espuma, um programa de João Costa para a Rádio Transforma. Hoje trazemos-lhe as sonoridades do compositor, produtor e multi-instrumentista Tim Story. Nasceu em Filadélfia, nos Estados Unidos, em 1957 e desde muito jovem manifestou atributos para a música. Desde o início de 70 que compõe e escreve as suas composições. Em 1980, é graduado em Composição e Harmonia pela Universidade de Toledo, no Ohio. Entre 81 e 86, gravou vários álbuns para a gravadora Zeta Records. Em 81, é editado o primeiro LP, Threats, somando já perto de 20 de álbuns no mercado. Fomentou uma reputação mundial como criador de música de câmara emocionalmente complexa, que combina instrumentação clássica com a eletrónica.

Além de 9 álbuns a solo e muitas compilações, o trabalho de Story aparece em várias bandas sonoras de TV e cinema, incluindo a música original do popular documentário In Search of Angels, de 1999, e de Caravan, em 2005. Um extenso documentário escrito e dirigido por Geraldo Olivares para a produtora do cineasta espanhol Pedro Almodóvar, levou Story a privar com os mais prestigiados compositores e músicos do planeta, desde o experimental Dwight Ashley e os alemães Dieter Möbius e Hans-Jochen Rodelius. Da sua vasta discografia, passaremos nesta emissão temas aleatórios e, na totalidade, os álbuns Shadowplay e Buzzle, sempre na convicção de que escutarão música para ouvidos sensíveis.

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Rosa Chá, adormecida numa nuvem, fazia de porta doida entre o vento e o espaço. Estendia-se a mão e havia sempre uma asa disponível, da cor do arco-íris, cega, surda e muda. Recomeçava então o movimento como um cavalo líquido, como um tapete adormecido nos teus ombros, como uma catedral em forma de torneira gótica e assoreamento dos sonhos mais macerados. E o horário periférico, veia, tendão, sangue derramado, pulsação em forma de borboleta em Espanha, reinventava eternamente a vida.

0: arquitetura das palavras atrai a neve sob a veemência dos capitéis. Ergue-se o esqueleto do mar e fere e integra aço e barro e destrói o azul do espaço, mas fica como um líbulo perdido para sempre no labirinto negro dos teus cabelos. Depois é a luz que magicamente se escreve na areia arroteada, como se fosse da grande família das rosáceas, uma sementeira à tua imagem. Integram-se, por fim, os barcos na nudez da paisagem.
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A montanha mágica. Continuamos a subir. Encanta-me com sons e palavras. O fim não interessa. É a viagem que interessa.

que é o crocodilo? O grande responsável. O que é o elefante? O grande irresponsável. O que pode nascer deles dois? A flor. Quem era Soulier? Era uma criança. Onde vivia? Num monte. Como se diz em português? Ladrilho. Até onde vai a águia? Até ao fígado. Volta? Não. Para que serve o corvo? Para palpar com desgosto. Para que serve a mosca? Para beijar na boca. Para que serve a viúva do opróbio? Para um arpejo.

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0: um olhar furtivo, por certo sabiamente encaixotado, procura-te por toda a parte. E é África que responde por ti, lá do ponto mais perigoso do labirinto, onde nem o Minotauro vem aquecer com o seu bafo o teu tiritar convulsivo. São as tuas pernas que falam, a tua mão, os cabelos, o silêncio desferido contra o nada. Tudo o que narra o Apocalipse, os que vêm de longe erguer, ainda mais uma vez, a arruinada torre sobre o vulcão ativo do nosso desejo, em forma de harpa, na outra margem tangida. Nas extensas praias da Foz, cada bago de areia era uma palavra a que não sabíamos responder.
1: La partie d'échecs a tenu un échec à l'impression de Roger de Pont Blanc.

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De que cor é o vermelho? É verde. Quem é o teu pai? É o revisor do comboio para a lua. O que é a loucura? É um braço solitário, sorrindo para os meninos. Quem é Deus? É um vendedor de gravatas. Como é a cara dele? É bicuda, com uma maçaneta na ponta.

E terminou assim a edição número 114 de A Montanha Mágica. Anarquia e anti-rock. Rock in opposition. Estivemos hoje com The Work, Wire, Dog-Faced Hermans, Fred Frith, John Greaves com Peter Blegvad e Liza Herman, Officer, Slap Happy, Family Fodder, Lars Holmer, The Fibonacci's, The Worlds of Love, Camberwell Now, Colin Newman, Essential Logic, Samla Mama's Mana, Bo Hansen, Ronaldo and the Love, Per Ubu, Enricao, The Residents, The Plastic People of the Universe, The X com Tom Cora, Cos, Cassiber, Annette Peacock, Etronfou Le Loublon, Lindsay Cooper, Michael Mantler com Robert Wyatt, Skeleton Crew, Non Credo e os Hearts Bears. Em relação aos textos, trouxemos para si Cruzeiro Seixas e alguns Cadáveres Esquisitos de Alexandre O'Neill com Mário Cesarini e João Artur Silva com Mário Henrique Leiria. Cá estaremos com um novo programa de A Montanha Mágica na próxima semana. Novas sonoridades. 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Até para a semana com A Montanha Mágica. 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

0: Boa noite, senhores ouvintes. Como de vez em quando nos reunimos aqui na rádio número 37 do Baixo São Lourenço, hoje, por acaso, calhamos ao dia 8 de janeiro de 1997, às 22h28, vamos iniciar-nos com um fado que se chama O Embuçado. À guitarra, Sr. Tó Silva, à viola, Sr. João, e à cantar, Sr. José Ricardo. Vamos iniciar com O Embuçado. E então, o Sr. Ricardo está pronto?
1: Sim, estou pronto. Vou cantar aqui um fado bom, que não é daqueles que se ouvem de todo lado. É um fado que só se ouve em raros sítios.

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0: Quando eu penso no futuro, não esqueço o meu passado. É, isso explica mais ou menos o que, tudo aquilo que eu pretendo mais ou menos colocar na minha música, que é uma... não uma ideia de saudade, não uma ideia de nostalgia. Eu acho que tudo para mim está muito presente. E aquilo que me toca, que me sensibiliza, é uma coisa de agora, é uma coisa que está comigo, está viva em mim.
1: Chega um pouquinho mais para cá, hein? Nós estamos aí. Aí tem uma notinha lá.

0: hoje, por acaso calhou-nos ao dia 8 de janeiro de 1997, às 22 horas e 28 minutos, vamos iniciar-nos com um fado que se chama O Embuçado. À guitarra, Sr. Tó Silva, à viola, Sr. João e à cantar, Sr. José Ricardo. Vamos iniciar com O Embuçado. E então, o Sr. Ricardo está pronto?
1: Sim, estou pronto. Vou cantar aqui um fado 1, que não é daqueles que se ouvem em todo o lado. É um fado que só se ouve em vários sítios.

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E mesmo que nos tentassem cortar o pio, não adiantava que a gente cantava mesmo assim. Lá isso é. 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
1: As luzes aqui anunciam que estariam aqui outros artistas, porém eu estou a fazer o espetáculo sozinho porque eles vêm na carroça dos poetas e estão um pouco atrasados. E então, uma canção que eu normalmente cantaria com todos os músicos, vou ter que tocar sozinho, mas enfim, terei que beber o elixir da eterna juventude.

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Olá, eu sou a Manuela Leitão e hoje venho ler-vos um poema de Fiamma S. Pais Brandão. Só a rajada de vento dá o som lírico às pás do moinho. Somente as coisas tocadas pelo amor das outras têm voz. 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

0: ouvintes, como de vez em quando nos reunimos aqui na rádio 30, número 37 do Baixo São Lourenço, hoje, por acaso, calhamos ao dia 8 de janeiro de 1997, às 22 horas e 28 minutos, vamos iniciar-nos com um fado que se chama Embuçado. À guitarra, Sr. Tó Silva, à viola, Sr. João e à cantar, Sr. José Ricardo. Vamos iniciar com o Embuçado. E então, Sr. Ricardo, está pronto?
1: Sim, estou pronto. Vou cantar aqui um fado que não é daqueles que se ouvem de todo lado. É um fado que só se ouve em raros sítios.

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Maria percorria todos os dias avenidas com a mesma roupa, deslizava na distância aparada entre a sua humilde casa e a da sua mãe, a minha mãe. Todos os dias ia de manhã e regressava nas noites. Não havia meias no seu percurso. O pau, apanhado do chão, eram os seus pés e as mãos os muros das casas. E assim seguia a Maria, limpando os seus dias e noites, sem meias, de quem nasce torto. Sempre com o seu chapéu e a troça do povo, fizesse sol ou chuva, a troça do povo. Mas o sino soa não muito longe, nem muito perto, e do meio deles ouvem-se as árvores e o dúbio céu. Pois Maria avança na vida do pó, e ainda hoje, da avenida, o horizonte é limpo dos seus sons, da casa dela, a da mãe, ela e mãe, elas distantes, quase ausentes, parecem vivas. Ana Maria Costa.

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1: Amanhã não me vais ver. No caminho, os corredores vão encher de passos, sem ti. Será uma visão turba, a ausência do teu perfume, membro da tua alma. Por sentir essa falta, o lugar dos teus passos, plantarei flores e nuvens para crescerem azuis. Depois, na cor do carvão, e quando maiores, à tua elevada altura, choverem como versos num poema de inverno. São os teus passos, agora sítios de flores, partes por onde nos cruzamos, do caminho, discreto, como a invisibilidade de uma palavra, tímida e diferente, pelo seu recheio de pérolas, assim, divertidamente, avançamos, passos, como ceras, que pisam o mesmo espaço, pétala a pétala, achando um ingênuo presente igual ao futuro. Amanhã não me vais ver, nem eu a ti. A linha interrompeu-se, algures, entre o chão e o pedúnculo, se nas folhas das flores. Só sei que o caminho será o local para o incógnito. Amanhã não haverá alguém a perguntar como estou, a tocar-me com a mão nos ombros e a sorrir-me. Amanhã e os dias seguintes só te verei se lançar pólen das flores para cima do meu poema. Autora, A Fé, ano 2020.

T42, um programa de Álvaro Carneiro e João Carvalho Costa dedicado aos standards do jazz. Olá, bem-vindos a mais um T42, o programa das canções eternas. Hoje trazemos um caso particularmente interessante, Chiribiribin, uma canção piemontesa de 1898, que quatro décadas depois aparece do outro lado do mundo como um dos grandes temas do swing dos Estados Unidos. Nasceu em Turim, com música de Alberto Pestalozzi e letra de Carlo Tioque, com a estrutura de valsa 3x4, cantada na língua original, o piemontês. A canção foi inicialmente lançada pela austríaca Mitzi Kirchner, registada em cilindro fonográfico, e rapidamente apareceu uma versão com letra italiana. Seguiram-se versões em inglês, francês, espanhol, alemão e japonês, entre outras línguas. Das primeiras gravações, nada sobreviveu. Não iremos, como é nossa regra, abrir o programa com a primeira gravação. Sabemos é que a canção atravessou o Atlântico e em 1909 já existirá uma gravação de Henry Sawyer. Mas é em 1910 que acontece algo decisivo. A Prince's Orchestra, dirigida por Charles A. Prince, grava a Chiribiribin Waltz, que alcançou o terceiro lugar nas tabelas, aí permanecendo por 5 semanas. É com essa gravação que vamos abrir mais um T42.

1923, Lucrecia Bori, uma célebre soprano espanhola que atuou no La Scala de Milão e foi mais tarde estrela da Metropolitan Opera de Nova York, gravou também Shiribiribin, tornando-a uma das interpretações históricas mais conhecidas da obra, destacando a sua voz lírica, leve e cristalina. Aqui está.

peça com que abrimos o programa, a gravação de 1910 pela Princess Orchestra, demonstra que Chidibidibin interessava já um grande número de músicos e que por isso, quatro décadas depois, após ter sido escrita em Turim, alcançava um lugar cimeiro no mundo do swing pela mão de Benny Goodman. Passava de valsa de 3x4 para swing de 4x4. E aqui está Chidibidibin, vestida com roupa nova. Estávamos em 1938.

Harry James era trompetista na orquestra de Benny Goodman e quando saiu, levou consigo a canção e transformou-a no tema-chave da orquestra que acabava de criar e tão ligado ficou ao tema que muita gente garante que foi ele o seu autor. Mas não foi. Harry James acabou, sim, por ser quem deu o empurrão que lhe faltava para a transferir para o naipe das canções eternas. Aqui fica a versão de Harry James de 1939, fundamental, como já vimos.

No mesmo ano de 1939, Glenn Miller deixa-se contagiar também por Chiribiribin. Mas não está já a gravar uma versão da famosa canção do Piemonte. Tem em mãos a versão americana, batizada agora de They're So In Love, cuja letra foi entretanto associada a Harry James e Jack Lawrence.

Roberto Carosone. Foi cantor, pianista, compositor e maestro. Nascido em Nápoles, que ficou famoso por misturar a canção napolitana tradicional com jazz, swing, boogie-woogie e ritmos latino-americanos, criando um estilo muito original e alegre. Não utilizava uma orquestra de salão, antes uma pequena formação do jazz pop, constituída por piano e voz, guitarra, contrabaixo, saxofone, clarinete e bateria. A versão de 1955 que vamos ouvir parece catalogada como Chidi Bibin, ritmo alegro.

Pearl Bailey foi uma cantora, atriz, comediante e autora dos Estados Unidos, que ficou conhecida pela sua voz calorosa, sentido de humor e pelas atuações na Broadway, no cinema e na televisão. Gravou Chitty Bee Bean em 1953, no álbum Say CC, uma gravação da Coral Records, onde apresenta uma interpretação muito diferente das versões operáticas de cantoras como Lucrezia Body. Em vez do estilo lírico tradicional, Pearl Bailey canta num estilo mais próximo do jazz e da música popular da época. Cheer-a-bear.

Victoria Spivey foi uma das grandes cantoras de blues da era clássica. Além de cantora, era compositora, pianista e fundadora da editora discográfica Spivey Records. Ficou conhecida como Queen Victoria e teve uma carreira que durou cerca de 40 anos. Aqui fica com o álbum Victoria Spivey and the Easy Rider Jazz Band, gravado em 1964 e lançado originalmente em 1965, numa interpretação instrumental de Chidi Bidi Bean.

de Chidi Bibin, associada a Frankie Cap. Pertence ao repertório do The Frankie Cap Percussion Orchestra, uma formação de jazz e big band centrada no baterista e percussionista Frankie Cap. O que torna esta versão interessante é que ela não é uma interpretação vocal tradicional. Trata-se de uma adaptação instrumental em estilo big band, com grande destaque para a secção rítmica e para os efeitos de percussão característicos dos projetos de Frankie Cap.

John Faddis, é um dos mais importantes trompetistas de jazz da sua geração, que ficou conhecido pela técnica extraordinária, especialmente pelo domínio do registro agudo do trompete e pela proximidade artística a Dizzy Gillespie, que foi o seu mentor. John Faddis gravou uma versão da Shiri Biribi no álbum Into the Faddisphere, lançado em 1989. Vamos ouvir.

Heidegger dos Estados Unidos no trompete e em algumas faixas voz. Engelbert Robel da Alemanha no saxofone tenor e clarinete. Paolo Alderighi de Itália no piano e Oliver Mewes, outro alemão, na bateria. Formam o International Hot Jazz Quartet no seu álbum Still Having a Ball, editado em 2013. Incluíram Shiri Biribin, o standard que trouxemos aqui hoje.

Jens Jeffson é um contrabaixista, compositor e arranjador de jazz dinamarquês, que gravou vários álbuns como líder e colaborou com diversos músicos de jazz europeus. Jens Jeffson gravou uma versão instrumental de Chitty Bibi no álbum Music Between Gigs, lançado em 2021. Nessa gravação, ele surge como o único intérprete e arranjador da obra.

E chegamos ao fim de mais um T4TU, o programa dos standards, das canções sem idade. Estivemos uma hora com algumas das versões de Chiribiribin, uma canção do Piemonte, de 1898, antes mesmo da Itália existir como país, com música de Alberto Pestalozza e letra de Carlo Tioque. Uma canção que rapidamente cruzou o Atlântico, abandonando a estrutura de valsa 3x4 para adotar a de swing 4x4. Vamos fechar com Ennio Morricone. Esse mesmo. O compositor, maestro, arranjador e trompetista italiano, amplamente considerado como um dos maiores compositores de música para cinema de todos os tempos, mundialmente famoso pelos filmes de Sergio Leone. Aqui fica Chiribiribin, um tema que nos revela um outro Morricone, o arranjador de música popular italiana. Esperamos que tenham gostado. Até para a semana. Fiquem bem.

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1: No jardim, a primavera é plena de chilreios e cheiros doces sobreboam as cores. É inevitável que apareça o arco-íris no terminado orvalho da noite, onde se acumula alguma água na boca e os peixes surgem à superfície da língua, a bicar nas bolhas das cores. Então aí, saberás, eu sou palavras singulares e ambas se abrem flores na existência do inevitável. Ana Maria Costa.

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1: Pai, fiz tudo bem, tal como o disseste para fazer. Sabes, pai, e resultou. O cabelo conseguiu crescer além do limite. E disseste que assim se abriu o caminho onde as mulheres andam. E eu também. O horizonte. Agora sou mais próxima de mim e dos sonhos que os teus olhos em tempo viram. E que mesmo assim da humildade e da timidez jorraram no chão do arco-íris, onde os cabelos param para beber. Ana Maria Costa.

Receio molhar o céu. Deus aprovará? Receio ralhar-me, doer-me, ter-me, terra devolver-me, nuvem aos berros. Ana Maria Costa.

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1: Cega no rio, o som de um beijo largado antes da partida. Perto, ali, o desejo nas margens aperta e alarga, conforme a corrente. Aqui, na manhã se enche, antes da tarde. Encerrar as asas das mãos parece quase difícil. Aqui, se há dedos fora do rio. Devia ser mais acessível o verso. Quando o poema o pede, acolá, neste momento. Ninguém pode atirar o corpo fora da boca. Sairiam os órgãos, mas ficariam as imagens. Aí, inertes, e a correrem. Melhor será meter o som mais fundo, no rio. Até a água voltar a berrar pelos órgãos. Agora, molhar demoradamente o beijo ou a chegada. Muito antes da partida, para sempre, será hoje. Ana Maria Costa.

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1: Short story. Mãe, os dias da minha puerilidade são a ausência dos olhos e a altura dos pés, insuficientes para me encurtarem. Dedos endoidam a espinha das minhas costas, atrapalham as partes fundas das tardes e ameaçam ultrapassar-me nas manhãs. Ao mesmo tempo, a passear-me nos braços, formigas sugerem cores às costas. Tudo isto me incomoda, mãe. Esta árvore nasceu às avessas e as raízes trilham a menstruação com uma rota de copa a querer chegar às coxas. Receio que me apareça um arco-íris nos seios, com início, com tudo, sem meio. Ana Maria Costa.
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Silêncio de pétalas. Sinto mulheres. Sinto jardim. Sinto cheiros. Cheiros daqui e dali. Sinto passos de corpos e costas nuas. Aqui, lua-se. Acolá, fica-se seco. Sinto cabelos tocar em ombros, pescoços e ancas. E cheio de brilho o suor, ri. Sinto mais no feminino, sinto mulheres, sinto mulheres. Sinto silêncio, silêncio de pétalas. Ana Maria Costa.

0: Ela. Rapariga, fizeste a panela da sopa? Está furada.
1: Não fiz nada, mana. Só areiei a sua alma demasiado.
0: Assim, hoje, do orvalho, desta madrugada adiante, quando me olhares do céu, parecerás viva no teu corpo derroto. Ana Maria Costa.

Um dia ficas reflexo, quieto, nas lágrimas. Mãe, Ana Maria Costa.

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1: Versos e outras coisas. Toma. Bebe. Achas melhor assim, no copo de cristal? Aljôfras escorrem nas pétalas, bronzeado o vinho velho e os sabores da terra. Cada cepa extrai do íntimo o néctar, serve-o em arrumados traços de sedes. Não questiona a poesia ou o copo, ou a excelência do servido. Bebo-me, pedra em taça daqui, incandescente mar, numa neuma guarda-rios. Poema de J. Kravchenko, 11 de junho de 2020.
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1: Despertar é vitória infinda, a qual o orgulho humano não brinda, por julgar rotineiro e certo o descerrar das pálpebras, por conceber ato consumado a sorte da hora, a verve rara de Deus rimando vida e aurora.

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1: Dizer urgente do amor ao amante, antes que se quebre o tempo, e os ouvidos, dissolvidos na terra, não apreciem mais a carícia das sílabas, antes que as mãos tímidas de dar cessem de vez os movimentos, e todos os gestos virem ossos. Dizer urgente ao amigo o valor do vínculo, que só o amigo costura, só o amigo cozeduras, cozimentos, cesiduras, que só o amigo estanca os sangramentos. Dizer urgente do amor, sem resistências, antes que a língua de súbito se cale, e o amor, preso por reticências, maledicências, medos, mágoas, role pelos ralos. Antes que o amor, que é dado pela foice, faça da palavra não dita eterno açoite.
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1: Tenho um desejo sobre a sola do meu sapato. Caminho sobre ele, que é desejo que não se amassa. Empoeirado sobre o solo, súbito se ergue enganando eras. Um desejo jogado no árido, o poema que cresce sem apuros de trabalho, sem imagens lapidadas, tudo que robustece sem leite de mãe. Tenho um desejo que floresce, tolo, não rego, não noto, não provoco flor. Quando olho, no meio da ramagem seca, tem nova ameaça de amor.
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1: Que a arte me desarrume, vença, me desarranje, assombre o meu déjà vu, alcance-me aonde não fui, me enxergue o que não vi. Minha face ao tapa do belo, a alma ao chicote, gemido em dolor. Arte, espinho para as zonas mortas, amor. O sol árduo da revelação, sombra saltando de baús, salvação.
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1: O morto não mora onde o corpo se expõe no último traje. Não cessa ali, sob o assédio dos olhos na caixa fria. Jaz na derradeira vitrine do rito, apenas a casca oca, que seus sonhos e medos já não guarda. Inútil planteá-lo em flores e confissões na masmorra de mármore. Sob a lápide, apenas pele em destroços. Sua dor volátil migrou para o invisível rumo ao sol. O morto não mora no ossário, na urna de cinzas prometida ao mar, nos tesouros que guardava, no quarto que o aguardava, não cessa no tiro, no corte, ou quando, amorosa, a morte o elege no sossego da noite. O morto não morre.

A mãe morreu. Da janela, o sol hebreu, o vento na folhagem, o movimento indecente da vida, tudo insiste em ser. No pântano dos olhos, meses, macas, médicos, medos, soros, sangue, santo, solidão. Doutores são deuses inúteis. O corpo pela casa estuda como caminhar sem chão. Tatiana nos móveis, tudo por aprender. Amanhece. Sem mãe, a filha não sabe nascer.

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1: Nada sei das certezas. Mesmo as funestas ou felizes, traem um destino que se trança. Nada sei de mim. A cada véspera sou outro sol a chover de manhã, a mostrar-me a mim aos passantes erodida e germinante. Nada sei do amor e seu desfazer-se sorrateiro sob a lupa desatenta dos dias. Nada sei do amor e seu súbito ressurgir postério desesperança. Tudo movimento e inconstância. Nada o que temer ou festejar antes do segundo que avança. A surpresa é a única certeza que a vida nos lança.

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1: Deixar o excesso do amor, o lixo do querer. Deixar o amado ser, que tanta raiz é arma dura. Abraço de fechadura, tentar algemar o vento. No amparo em demasia, algum dia, desamparo o desalento. Lixar o excesso do amor, podar o medo de perder, curar a sede excessiva de ter, deixar o amado ser.

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1: Quem faz teu caminho, pessoa? Algum Deus plantaste nos pés para largar os trilhos, benzer os asfaltos, acalmar teus dias sem chão? Quem chora contigo nos temporais, quando as janelas te trancam o peito e a vida é lenta e pesa como um navio? Quem voa contigo nas tardes amenas, quando uma paz orgânica te transforma em pássaro e nada dói ao redor de ti? Quem faz teu caminho, pessoa? Tens tempo para o tempo ou não vês a sorte que atropelas na rigidez das metas? Quem faz teu caminho, pessoa? Já acordaste o amor ou teus gestos secam na garganta e teu afago é adiado até a morte? Estás vivo, pessoa? Sentes pulsar o teu sangue nas veias de alguém? Tua palavra, talha ou cura? Tens um semelhante, pessoa? Ou nada de teu pode ser nosso?

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1: Despertar é vitória infinda, a qual o orgulho humano não brinda, por julgar rotineiro e certo o descerrar das pálpebras. Por conceber ato consumado a sorte da hora, a verve rara de Deus rimando vida e aurora.
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chega para afastar o frio de quatro paredes. Gastamos tudo, menos o silêncio. Gastamos os olhos com o sal das lágrimas. Gastamos as mãos à força de as apertarmos. Gastamos o relógio e as pedras das esquinas em esperas inúteis. Meto as mãos nas algibeiras e não encontro nada. Antigamente tínhamos tanto para dar um ao outro. Era como se todas as coisas fossem minhas. Quanto mais te dava, mais tinha para te dar. Às vezes tu dizias, os teus olhos são peixes verdes. E eu acreditava. Acreditava. Porque ao teu lado todas as coisas eram possíveis. Mas isso era no tempo dos segredos. Era no tempo em que o teu corpo era um aquário. Era no tempo em que os meus olhos eram realmente peixes verdes. Hoje são apenas os meus olhos. É pouco, mas é verdade, uns olhos como todos os outros. Já gastamos as palavras. Quando agora digo meu amor, já não passa absolutamente nada. E no entanto, antes das palavras gastas, tenho a certeza que todas as coisas estremeciam só de murmurar o teu nome no silêncio do meu coração. Não temos já nada para dar. Dentro de ti não há nada que me peça água. O passado é inútil como um trapo. E já te disse, as palavras estão gastas. Adeus.

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1: Olá, eu sou Cristina Silva. Vou ler Casa, de David Mourão Ferreira. Tentei fugir da mancha mais escura que existe no teu corpo e desisti. Era pior que a morte o que eu te vi. Era a dor de ficar sem sepultura. Bebi entre os teus flancos a loucura de não poder viver longe de ti. És a sombra da casa onde nasci. És a noite que à noite me procura. Só por dentro de ti há corredores e em quartos interiores o cheiro a fruta que veste de frescura à escuridão. Só por dentro de ti rebentam flores. Só por dentro de ti a noite escuta o que me sai sem voz do coração.
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1: Olá, eu sou Cristina Silva. Vou ler Idade do Bronze, de Lídia Jorge. Não tenho dúvida de que os primitivos textos falavam verdade. Antigamente, muito antigamente, Deus calçava os tamancos no meio dos campos e fazia a sua justiça. O mal, se acontecia, vinha para bem fazer. O bem, por recompensa. O enforcado tinha cedido ao aceno do demónio e a mulher parida, se morria entre dores aflitivas, era por não ter rezado. Nessa malha de justiça, a vida era perfeita. Deus retirava o seu calçado, munia-se de trovões e arremetia diretamente contra os que se diziam puros, mas não praticavam a misericórdia de vida. Por mal olhado, valia arrancar olhos e fígado. O céu sabia de tudo. Agora estamos mal, dizem alguns.

Homens de todas as cidades levantam-se do chão, calçam e descalçam os tamancos e imitam o antigo Deus na perfeição, riem alto. O céu não sabe de nada.

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1: Olá, eu sou a Cristina Silva. Vou ler Ódio, de Florbela Espanca. Ódio por ele? Não! Se o amei tanto, se tanto bem lhe quis no meu passado, se o encontrei depois de o ter sonhado, se à vida assim roubei todo o encanto, que importa se mentiu? E se hoje o pranto turva o meu triste olhar marmorizado, olhar de monja trágico gelado, com um soturno enorme camposanto? Nunca mais o amar já é bastante. Quero senti-lo de outra, bem distante, como se fora meu, calma e serena. Ódio seria em mim saudade infinda, mágoa de o ter perdido, amor ainda. Ódio por ele? Não, não vale a pena.
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1: Olá, sou Cristina Silva. Vou ler Poema ao Assédio, de Francisca Camilo. Senhor motorista, quando eu era pequena, diziam-me que era mau ser feminista. Agora dizem-me só que não é preciso. Mas, senhor motorista, quando me disse que me levaria para a sua casa, quando me falou em coisas que me deixaram com medo e asco, quando disse que eu era tão simpática, e se era tão simpática, e se dizia que não queria, então queria de certeza. Sei que a culpa não é sua. Sou eu que olho nos olhos, uso batom, vestido curto, sou educada e por norma até sorrio, porque me ensinaram assim: bom dia, boa noite, por favor, obrigada. Senhor motorista, agora receio as ruas da minha cidade. Não gosto que me olhem. Fecho as pernas, desvio o olhar. Ele está a olhar para mim. E agora? Agora vou fingir que vejo a paisagem. Ele continua. Ele olha-me pelo reflexo do vidro. E agora? É melhor ver se a saia está baixa. Não sorrir, não olhar, não falar. Fechar as pernas. E agora? Agora dou por mim a correr na rua ao som de um disparo que nunca aconteceu. Senhor motorista, não foi por mal que não me engracei consigo. Quem sabe numa próxima vez? Até lá. Bom dia, boa noite, por favor. Obrigada.

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1: Olá, eu sou a Cristina Silva e vou ler poema em linha reta de Álvaro de Campos. Nunca conheci quem tivesse levado porrada. Todos os meus conhecidos têm sido campeões em tudo. E eu, tantas vezes reles, tantas vezes porco, tantas vezes vil, eu, tantas vezes irrespondivelmente parasita, indesculpavelmente sujo, eu, que tantas vezes não tenho tido paciência para tomar banho, eu, que tantas vezes tenho sido ridículo, absurdo, que tenho enrolado os pés publicamente nos tapetes das etiquetas, que tenho sido grotesco, mesquinho, submisso e arrogante, que tenho sofrido enxovalhos e calado, que quando não tenho calado, tenho sido mais ridículo ainda. Eu, que tenho sido cómica às criadas de hotel. Eu, que tenho sentido o piscar de olhos dos moços de fretes. Eu, que tenho feito vergonhas financeiras, pedido emprestado sem pagar. Eu, que quando a hora do soco surgiu, me tenho agachado para fora da possibilidade do soco. Eu, que tenho sofrido a angústia das pequenas coisas ridículas. Eu verifico que não tenho par nisto tudo neste mundo. Toda a gente que eu conheço e fala comigo nunca teve um ato ridículo, nunca sofreu enxovalho, nunca foi senão príncipe. Todos eles príncipes, na vida. Quem me dera ouvir de alguém a voz humana que confessasse não um pecado, mas uma infâmia, que contasse não uma violência, mas uma cobardia. Não, são todos o ideal. Se os oito e me falam, quem há neste largo mundo que me confesse que uma vez foi vil? Oh, príncipes, meus irmãos, ah, estou farto de semideuses. Onde é que há gente no mundo? Então sou só eu que é vil e errôneo nesta terra. Poderão as mulheres não os terem amado. Podem ter sido traídos, mas ridículos nunca. E eu, que tenho sido ridículo sem ter sido traído, como posso eu falar com os meus superiores sem titubear? Eu, que tenho sido vil, literalmente vil, vil no sentido mesquinho, o infame da vileza.
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1: Olá, sou Cristina Silva. Vou ler Queixa das Almas Jovens Censuradas, de Natália Correia. Dão-nos um lírio, um canivete e uma alma para ir à escola, mais um letreiro que promete raízes, hastes e corola. Dão-nos um mapa imaginário que tenha forma de uma cidade, mais um relógio, um calendário onde não vem a nossa idade. Dão-nos a honra de manequim para dar corda à nossa ausência. Dão-nos um prémio de ser assim, sem pecado e sem inocência. Dão-nos um barco e um chapéu para tirarmos o retrato. Dão-nos bilhetes para o céu levado à cena num teatro. Penteiam-nos os crânios ermos com as cabeleiras das avós, para jamais nos parecermos connosco quando estamos sós. Dão-nos um bolo que é a história da nossa história sem enredo, e não nos soa na memória outra palavra que o medo. Temos fantasmas tão educados que adormecemos no seu ombro, somos vazios despovoados de personagens de assombro. Dão-nos a capa do Evangelho e um pacote de tabaco, dão-nos um pente e um espelho para pentearmos o macaco. Dão-nos um cravo presa à cabeça e uma cabeça presa à cintura, para que o corpo não pareça a forma da alma que o procura. Dão-nos um esquife feito de ferro, com embutidos de diamante, para organizar já o enterro do nosso corpo mais adiante. Dão-nos um nome e um jornal, um avião e um violino, mas não nos dão o animal que espeta os cornos no destino. Dão-nos marujos de papelão, com carimbo no passaporte. Por isso, a nossa dimensão não é a vida, nem é a morte.
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0: 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Cabeleireiro para a poesia rebelde. Poesias desalinhadas como os meus cabelos. Eu quero um pente, quero alguém decente, que me tire a franja da frente, mas que não me intoxique, que não me critique, que me leia nos fios encaracolados e nos versos ocultados, no timbre da voz doce, os sopra encantados, me faça penteados declamados e tranças com bordados enfiados, com poemas ritmados, com silêncios encaixados, ao som de pianos afinados, com ganchos espetados nos corações angustiados, com novos poemas aromatizados dos poetas esquecidos nos anuários, poesias desalinhadas em guiço pelos autores abaixo assinados, as minhas raízes sem postiço. Não quero poemas mortos anunciados, eu quero um pente feito de corno ou de dente, animal selvagem persistente, vivo dentro da minha cabeça e se alimenta de poesias fora do zoológico dos ignorantes. Escrevo e lê Fernanda de Queiroz.
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0: Encontrei-me. Sou a da flor e a da gota de orvalho. Sou a da malícia de Eva e da maçã de Adão. Guerreira musical de sete notas e a de sete dias. Tiara de ninfa e a da coroa da rainha empossada. Cabelos de milho em estio e a da espiga de pão. Amarrotado papel de poesia e a da prosa corrigida. Vestida no salão e a da valsa de vermelho. Estrela do mar desmembrada e a da regenerada pelo sol. Onda do mar que embala o barco e a que teme atracar. Silêncio da noite e a do ranger da porta no dia seguinte. Jornalista da primeira página e da matutina notícia. Tradição de dialetos de mandarim e a do hebraico de querubim. Propósito de celibato e a da poligamia. Opinião do preconceito e a do pensamento da razão. Molde do abraço de Deus e a do útero de mãe. A que uso o verbo amar e a de sonhar no modo imperativo. Escreve e lê Fernanda de Queiroz.
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Fanática por pão. Psicológico estado fanático, excessivo e irracional, adesão apaixonada na refeição matinal. Delírio do fanatismo deste simples alimento, feito apenas com farinha, água, sal e fermento. O pão é ancestral, o pão sacia, reconforta, pão é alegria, vitória na história da Osbarrota. Pão tornou-se proibido, intolerada a nutrição, pelas dietas regenerado causa da globalização. Comer durante o dia sem nenhuma restrição, forma integral omelete, não tenho predileção. Escreve e lê Fernanda de Queiroz. 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
1: Gnose do corpo. Neste momento eu não sei se é a Fernanda a sonhar que é uma borboleta ou uma borboleta a pensar que é a Fernanda. Então, sonhei que tinha atingido o céu e que o tinha lambido. Escreve e lê Fernanda de Queiroz.

0: 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Mãe de poetas vadios, retrato de mulher mamuda, escrava de homem barracuda e da ressaca sem cura. Orvalho sóbrio, vómito de bêbado, manto virgem, santa ganga velatura, disforme de nascença e de anã estatura. Estrambólica tatuagem, esfregada, mal pintada, pelos dedos desbotada, odores nauseabundos, saliva, sapato, sexo, sovaco, lençóis imundos, ablação, declusão, reclusão, oração, flores e velas no relicário, estendal da vizinha branqueia o estuário, passa a ferro, rascunho amarrotado, escrito pela canhota mão, prosa, poesias e versos. Mãe de poetas vadios, sem escola e instrução, ortografia e significados, passa por água e sabão. Remendados, pronunciados, mal soletrados, pendurados nas cruzetas engomados. Passa pelo bairro da lata, enterra a pena na bata, ajeita o alfinete de prata, sem cadastro criminal, vadia mulher poeta, pelos filhos que lhe afeta, autodidata real, cadela que rosna não morde, contra a raiva visceral, não plageia imunológica, é a veleidade pseudo-intelectual. Escreve e lê Fernanda de Queiroz.
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1: Pedaços que me fazem inteira. Sou feita de pedaços. Pedaço de dúvida, pedaço de inconstância, pedaço de ausência, pedaço de saudade, pedaço de felicidade, pedaço de carência, pedaço de sonhos, pedaço de quente, pedaço de frio, pedaço de música, pedaço de sinceridade, pedaço de verdade, pedaço de realidade, pedaço de tristeza, pedaço de simplicidade, pedaço de complicação, pedaço de paixão, pedaço de silêncio, pedaço de perdão, pedaço de desejo, pedaço de desapego, pedaço de loucura, pedaço de impulsividade, pedaço de perfume, pedaço de personalidade, pedaço de Deus. Sem dúvida, o amor é o maior dos pedaços. Escreve e lê Fernanda de Queiroz.
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1: Sex Shop. Namoro, queres-me e... Casados, solteiros, divorciados, ajuntados, carentes, desolados, enferrujados, condenados, estado civil decretados, fazem passeios pelos eróticos supermercados e desejos embrulhados, brinquedos arrojados, acessórios engraçados, bonecos insuflados, calcinha com arrendados, chicotes algemados, olhos perfumados, penas, plumas acetinados, massagens, carinhos animados. Use, lambuze, ame sem se importar, a vida é fugaz, curiosidade é cartaz, sem ficarem envergonhados, no erótico não há pecados, pensamentos maliciosos, tenha momentos deliciosos, sem pisar o risco depois de tudo visto, use um preservativo de sabor a hibisco. Lê e escreve Fernanda de Queiroz.
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vendo o arco-íris a metro. Bocados de céu, fragmentos de nuvens, cidade de luz para meninos perdidos. Sobrancelha da menina dos olhos de Deus. Gotas de água suspensa, onde a cor se desloca à velocidade da luz. Asas de voo de colibri, crinas de unicórnio. Encanto da lapa de cores. Gestos de água brilhante, convertidos em minúsculos prismas. Instantes mágicos que paralisam o coração. Arco das sete virtudes sagradas. Bondade, castidade, caridade. Temperança. Justiça, paciência e humildade. Arco das sete cores abençoadas. Vermelho como a cor do vento. Amarelo com a sabedoria do sol. Verde com o equilíbrio da terra. Azul com a paz do universo. Violeta com o espiritual de Deus. Eu vendo o arco-íris a metro. Com sorte, pode ver dois. Acorde de som, acorde de luz, traça no infinito. Não custa 1000, 100, 10, 1. Não custa nada. Vendo, mas é de graça. Escreve e disse Fernanda de Queiroz.

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1: Olá, eu sou a Gilda Carvalho Neves e hoje vou ler o poema Falange, Falanginha, Falangeta, da Maria do Rosário Pedreira. Se a minha mão for pequena na tua mão, pede-lhe, com jeitinho, maior que seja por um momento, e será a asa aberta sobre o teu peito, guardando-te da culpa e do temor. Por um momento, a minha mão pode ter o tamanho de outra mão, o tamanho exato da tua mão, o tamanho do mundo, se lhe pedires.
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0: Por muito tempo, achei que a ausência é falta e lastimava ignorante a falta. Hoje não a lastimo. Não há falta na ausência. A ausência é um estar em mim e sinto-a branca, tão pegada, aconchegada nos meus braços, que rio e danço e invento exclamações alegres. Porque a ausência, essa ausência assimilada, ninguém a rouba mais de mim. Olá, eu sou a Gilda Carvalho Neves e li o poema Ausência, de Carlos Drummond de Andrade.
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1: Olá, eu sou a Gilda Carvalho Neves e vou ler um poema de Fernando Pessoa. Não sei quantas almas tenho, cada momento mudei, continuamente me estranho, nunca me vi nem acabei. De tanto ser, só tenho alma. Quem tem alma não tem calma. Quem vê é só o que vê. Quem sente não é quem é. Atento ao que sou e vejo, torno-me eles e não eu. Cada meu sonho ou desejo é do que nasce e não meu. Sou minha própria paisagem, assisto à minha passagem, diverso, móvel e só. Não sei sentir-me onde estou. Por isso, alheio, vou lendo como páginas meu ser. O que segue não prevendo, o que passou a esquecer. Nota à margem do que li, o que julguei que senti. Releio e digo, fui eu? Deus sabe, porque o escreveu.

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Pois, acordei com a dor das árvores. Estou de pé e o meu tronco sustém o vazio e a solidão dos ramos côncavos de espera, impacientes de ternura. Quero bracejados pássaros, ser refúgio dos ventos que me procuram, tornar-me na folhagem que te abriga, ser o ninho na tua noite, aberto, com a inquietação e a serenidade dos rumores das aves mais tardias. Não, desta vez não vou. Olá, eu sou a Gilda Carvalho Neves e li um poema da Lília Tavares.

0: 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No teu rosto competem mil madrugadas. Nos teus lábios, a raiz do sangue procura suas pétalas. A tua beleza, essa luta de sombras, é o sobressalto da luz num tremor de água. É a boca da paixão mordendo o meu sossego. Olá, eu sou a Gilda Carvalho Neves e li o poema No Teu Rosto, de Mia Couto.
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Olá, eu sou a Gilda Carvalho Neves e vou ler um poema do Pablo Neruda. Quero apenas 5 coisas. Primeiro, é o amor sem fim. A segunda é ver o outono. A terceira é o grave inverno. Em quarto lugar, o verão. A quinta coisa são teus olhos. Não quero dormir sem teus olhos. Não quero ser sem que me olhes. Abro mão da primavera para que continues me olhando. 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
1: Olá, eu sou a Gilda Carvalho Neves e vou ler o poema Somos Deuses, de Maria Teresa Horta. Queria dizer-te simplesmente, somos deuses, meu amor. Os outros não nos ferem. E se de ti me chega o riso ardente, eu vou a correr na floresta, esquecendo que à hora do poente o som se afoga ao ocidente.

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1: Eu mesmo. Vais pelas veredas tristes, meu amor. O sol de outono desfaz-se em teu olhar, caindo com as folhas devagar. E tu vais triste para onde ele for. Vais e não volta ao teu passado, em que despida brincavas sobre a areia, e que é a luz da última candeia que à noite ainda arde no teu lado. Pelas veredas fundas vais à neve, ao silêncio eternamente repetido. Vais suave e branca com a lua leve. Porque não te traz novamente o sol da madrugada, porque tem a vida um único sentido e a tua alma vai ficando em folhas pela estrada.
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1: Hei de cair nos meus olhos. Hei de cair nos meus olhos que um dia se afagarão entre colinas douradas, colinas em coração. Hei de cair nesse poço, no fundo dos seus anéis, negros, frios e fechados, onde não mais brincareis. Hei de cair de uma torre, hei de cair de um balcão, hei de cair de uma flor segura na tua mão. Mas um cavalo turquesa será a minha salvação.
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1: O eterno círculo. O coração é feito do jarro de abas vermelhas pintadas pela música. Devora-o, ó mulher. Os homens são feitos dos piolhos e das pulgas pelas danças de Deus. Alimenta-os, ó sangue. A casa e o mundo são feitos do fumo do incenso dos homens. Devora-os, ó lume. As trevas são a vertigem da luz, com os seus grãos esmagados na monótona mó. Esmaga-os, ó tempo. A morada de Deus é o vórtice fundo, e o seu poder o eterno círculo. Engole-o, ó nada.

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1: O meu falcão. Chamo por ti, Inti, Inti, Inti, o meu falcão, o meu olho solar. Nasceste de um dos cinco ovos, nasceste na montanha mais alta. Em ti tudo fala do voo, em ti. Do azul conduzes as águas, a pradaria e o deserto. Guardas a luz dentro de duas ânforas para com ele enfrentares a luz. Debaixo da tua íris há uma marca sagrada. Por isso nunca chegarei a ti, ao teu voo vertiginoso. Eu, que sou só a sombra da tua asa esquerda, que a tua serena força acaricia. Eu, que sou só o teu crepúsculo.

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1: Regressemos ao mar da juventude. Regressemos ao mar da juventude, minha amiga. Desçamos ao fundo da alegria, à luz da nossa única virtude, mesmo que perdido o amor, com nostalgia. Em restos de conchas, pedacinhos de ossos repousam os barcos do passado, e com pequenas nuvens, mas são ainda os nossos, uns olhos tristes nesse mar coalhado. Desçamos, pois, a areia, e aí dancemos entre águas marinhas, mirando os nossos rostos magoados. Nesse fundo se acende a última candeia do desejo, feita do barro e das pedrinhas, em que seremos ambos transformados.
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Se vieres ao meu encontro, se vieres ao meu encontro, pegarei nas pontas do arco-íris para suspender no teu peito. Se vieres ao meu encontro, dar-te estes olhos que choram no horizonte. Se vieres ao meu encontro, dar-te os meus minutos dias numa taça de absinto e a minha mão dentro do cristal. Se vieres ao meu encontro, dar-te uma bela pedra negra para que a transformes numa pedra branca. Se vieres ao meu encontro, vem. Quero ver-te nos teus sete véus feitos de uma só pena de rola. Se vieres ao meu encontro, logo a seguir, juro, hei de perder-me.

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1: Tenho lágrimas rubras. Tenho lágrimas rubras no meu cérebro e asas escuras a um canto, porque descobri que a minha mão está suspensa na árvore do paraíso. Tu não me vês, Senhor, por isso blasfemo. Tu não me acompanhas, por isso me esqueço de ti. Tu não me falas, por isso duvido que me tivesses criado. Os dedos das tuas mãos são os gumes de 10 espadas. Do teu coração saem engolfadas perpétuos funerais. Por isso, de cada vez que olho a minha mão suspensa, creio que por circunstâncias desconhecidas deixaste de te amar a ti próprio.

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Concha Lucía é um dos valores certos da poesia galega escrita na língua comum, nesta nossa língua portuguesa. E no seu livro, Se os Carvalhos Falassem, ela lembra o passado ancestral, lembra esse passado de mátria ligado à sua aldeia Covas. Esta é a canção de Emílio, ou a morte da história, de Se os Carvalhos Falassem. A Covas, aldeia natal, está dedicada ao poema. Antes éramos 100 homens no concelho, 100 vizinhos, 100 caixas de jogada. O tempo galopava pelos montes como lobo, respeitava as distâncias. Agora somos uma dúzia de nada, caixa desfeita a paisagem, e o tempo campa no coração da aldeia, tornando-se cruento e caprichoso. Dantes conformava-se com os mortos, com o seu ritual de doença e despedida, mas agora, alimar e alentada pela história, não se avonda com os corpos. O mundo pegou a volta onde ontem viviam os nossos mortos. Hoje morrem em despedidas das nossas vidas. Tempos selvagens estes que nos abrem em canal, que nos apartam as tripas sem matar-nos primeiro. Hoje o tempo falou-me pela rua, aborrecido disse que anda já, nem medo nos mete, ele também vai velho. Qualquer dia morre, e lá vai tudo.

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Companheiro, deixa-me dizer-te, não falar-te, dizer-te por bandeira nas gaitas do alvorar. Se despontam as luzes, levaremos o mundo. Os tempos são chegados e os sonhos por sonhar têm beiras em porta e portos a abeirar. Deixa-me cantar-te, não chorar-te. Cantar-te em voz de monte, na terra do sol pôr. Pisaremos moedas, semearemos filhos, renovaremos nomes na barca do amanhã. Dir-te-ei na ilha, então, de ilhas errantes, entre os passos a força e o mundo por nascer. Lavradora e soterrar, capitais como abono, e cultivar o amor, sem indústria nem modo. Deixa-me dizer-te, no teu nome de lar. Sou Yolanda Aldrei, este poema faz parte de uma antologia, da antologia da Porta Verde do Sétimo Andar. Tem já alguns anos, mas escolhi este poema porque também faz parte de um projeto literário musical do cantautor galego Miguel Alonso, que é literária. E é aquele jeito diferente de chegarmos com a poesia costurada na música a não apenas o suporte físico do CD, mas também todas as redes. Podemos procurar na Spotify, podemos procurar nos diferentes suportes. Este fado, que acabou por ser um fado companheiro, é literária de Miguel Alonso, com diferentes textos de poetas galegos e galegas.

Alfredo Ferreiro é um escritor, poeta galego, também um dinamizador cultural, agora mesmo dirige a revista Palavra Comum, uma das revistas culturais talvez mais importantes da Península Ibérica e na Lusofonia. Vamos pensar um dos seus textos poéticos, que fala na lua e que fala numa lua que empurra. Vamos ver para onde. Empurra-me a lua pelas escadas abaixo da vida. A lua cheia de viço e de argumentos lunáticos que se não podem deter até o fim de umas escadas que não cessam de serem fundas e rijas para umas pernas cansadas de descer mais uma vez. Empurra-me a lua e não sei responder uma pergunta intencionada ou oculta que ela me dispara até o miolo do coração. Uma pergunta com uma resposta escura que só perante o luar infinito da vida serei capaz de acometer. Enquanto adormeço indolente no valoiço, sustido por uma rama noturna, robusta e sutil, que o menino que brinca desflora enquanto sonha no cimo do cantil. Empurra-me a lua para um sol que não deixa de rir para mim.

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1: Deusa da África é um dos valores certos da literatura de Moçambique. É da região de Gaça, da cidade de Xai-Xai, muito ligada, então, aos movimentos poéticos desta parte da África. Ela também reivindica a poesia como um fato, como uma palavra, desde a mulher, desde o feminino. É, portanto, uma voz muito importante na nova literatura de Moçambique, mas também da África. Esta perspectiva da poesia que sai à rua e da poesia que protesta, da poesia que faz ver, mas também da poesia que faz ver a mulher e que questiona o mundo no que a mulher tem um espaço muito reduzido. Ela é uma deusa. É uma deusa da África. E com este nome proclama a mensagem. Lágrimas de açúcar. Malditos crocodilos. Que atacam outros crocodilos irmãos. Quando tentam fugir do rio sem deixar rastros. Malditos que se vestem de paz e decoram sua caixa de guerra exalando as lágrimas de açúcar ao atacar suas presas indefensas. Malditos irmãos, devoradores do presente e empreiteiros de um passado edificado na margem de um rio, devorador das suas espécies.

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1: Samuel Pimenta é um escritor de Alcanhões, em Santarém, jovem, mas com muita obra, tanto narrativa como poética e mesmo teatral, publicada. Este poema, Sereia, é um poema que ele faz para Galiza e que faz parte do seu livro A Ascensão da Água. Sereia, a Galiza. Ensinou-me a sereia palavras novas, majante, bruar, ronchel, e nelas encontrei o meu reflexo. Pedi-lhe os segredos da magia, para da água fazer fala e futuro, mas só me deu o canto e a saudade. Disse-me que colhesse as conchas da praia e que com o búzio mais pequeno construísse a minha casa.
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portuguesa e muito ligada também à Galiza. E dela temos este poema: Todos vão de férias. Todos vão de férias, mas ficam as crianças, mas ficam os loucos, mas ficam os velhos, mas ficam os animais abandonados e os espetáculos abertos a todos os públicos que querem estar de férias. Há um suor, a perfume e a praia, e a gelado. Há um acre sabor no ar, a perdidos pelos lados, pela frente, por trás, de todas as ruas, de todos os prédios altos. Agosto. Agosto que mal tens em volta do teu pescoço, que quase te mutilam em desespero e te deixam logo a seguir. Em setembro.

0: Vamos apresentar um texto de Alexandre Brea. É um poeta galego de menos de 30 anos de idade, mas que já tem um percurso na antologia jovem da poesia lusófona. Ganhou o prémio Melhor Poema em Língua Portuguesa de Aridmar, e trabalha também com vídeo poesia, de uma perspectiva bem interessante na construção do poema. Tem o Livro Branco como única produção bibliográfica individual por enquanto. Este poema intitula-se Trompetas de Jericó. Estava lendo velhos sonhos e lembrei como era antes, quando deixava a chuva lavar-me e caminhava perdido em mim mesmo, quando vivia desperto e o tempo não fugia de mim, como agora. Pensava que vivera já outra vida, que esta era o meu paraíso. Tinha o peito repleto de palavras e não estes lábios secos. Mas este mundo é uma ferida sanando. Tentei regá-la com os meus versos e foi como verter água no deserto. Assim, o meu silêncio acabou sendo a tua sede. E perdi algo, isso é óbvio. Como se já não criasse nas coisas perfeitas. Mas não esperava isto de mim, abandonar-me aqui por tanto tempo. Hoje sinto que estou voltando entre lágrimas. Sou uma rocha de Jericó.
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Sou Isabel Marcolino, do poeta José F. Vou ler o poema Mahmoud. Não consigo calar a tormenta, porque estamos sempre em guerra. Mãe, por que rebentam bombas a todo o momento no céu da Palestina? Destroem hospitais, matam crianças e velhos, e ninguém nos ajuda. Se fores capaz de me explicar, mãe, por que nos tiraram a luz, a água? Por que razão derrubam as casas do nosso povo? Mãe, por que não gostam de nós? Por que nos querem tirar o pouco que temos?

ouvi dizer da última vez que brincava na rua. Passou tanto tempo que nem me lembro quando foi. Que nós não roubamos o chão que pisamos. O mundo é tão grande, mãe. Haverá um lugar para todos. Por que não falas comigo?

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Eu sou a Isabel Marcolino, vou ler um poema de Inês Lourenço, Neste escuro e sinuoso abrigo. Não sei se voltarei viva para algum lugar de escombros, que o estrépito das bombas e o zunir dos mísseis anunciam, ou se acordarei num campo de refugiados entre tendas, choros e fedor de excrementos. Às vezes, uma pequena pausa do ribombar monstruoso e longínquo neste escuro e sinuoso abrigo, um vento, uma forma de não enlouquecer, algo que ninguém pode arrancar da minha memória, o aroma do mansafe cozinhado pela minha mãe, esse glorioso arroz de cordeiro assado de que o profeta não desdenharia. E vou cismando na impossível partilha desta terra com demasiadas pátrias, demasiados deuses, demasiados clamores de vingança na anulação do outro. Está escuro. Quero sair daqui. Quero um país. 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

0: Sou a Isabel Marcolino, vou ler um poema de Maria João Cantinho, de nome O Longo Silêncio do Anjo. Há um anjo que não fala, é o anjo do silêncio. Observa os homens e sabe como a sua memória se aloja na devastação, no pulsar do sangue, nas pedras da cidade, agora destruída. O anjo do silêncio espera talvez um sinal, mas o céu permanece fechado e os homens caminham zigue-zagueando entre ruínas, salvando as crianças e os velhos perante o longo silêncio do anjo que os olha.
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0: Sou Isabel Marcolino, vou ler um poema de José Manuel Teixeira da Silva, Os Hospitais em Gaza. Não se trata de missões, apenas cerco amável a quem subsiste curar buracos, desvelar feridas, sustentar o sangue no sangue. Apuramos a insistência dos dias, exercícios naturais da peneia e inspiração, pequenas explosões do corpo, transfusões de vida na vida e de cuidado em cuidado. Mas há muito nos avisamos, a mesma cautela ao atravessar postos fronteiriços, arame farpado até aos nossos pátios. Agora que fogem os hospitais para outros hospitais, e vou morrendo entre as últimas sobrevidas.
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0: 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Sou Isabel Marcolino, vou ler do poeta João Pedro Messeder, Palestina, 2023. Se te roubam a terra, se te cercam o mar, se o céu não te roubam, que o não podem roubar, mas te enchem de fogo que te chega do ar, e a casa desaba, e os pais tu esmaga, e os filhos te mata, a mulher a gritar. Que palavras te escutam no meio da ruína, da escola, ou da casa, ou do novo hospital? No meio do medo, do choro e dos brados, que te pões a pensar, que te ouvem jurar?
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Sou a Isabel Marcolino, vou ler um poema de Nuno Higino, sem título. Na minha rua havia casas, uma figueira e um poço. O poço tinha água limpa. As raízes da figueira bebiam nos veios do poço e debaixo da sua sombra brincávamos. As casas da minha rua também tinham raízes e bebiam da frescura do poço. Mesmo nas horas de maior calor, a minha rua estava hidratada devido às suas grandes folhas. Agora a minha rua secou. O poço encheu-se de detritos e da figueira nem o lugar ficou. Quem pode contar o que aconteceu à minha rua?

0: 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Sou Isabel Marcolino, vou ler um poema do poeta Sérgio de Almeida que se denomina Sopro. Levantaram-te o riso grácil da infância, a sombra dúctil no horizonte por amanhecer. É agora feita de pilhas de mortos, onde jazem os dínamos de luz de outrora. No elegante fio que se eleva em permanência no céu, já não moram os ecos desalinhados da alegria, apenas o fumo da insídia, devoradora de sonhos e vida. Até as plantas escolheram o silêncio para velar pela memória os que partiram. Julgam ter-te decepado as almas, os tolos. A eternidade pertence-te.
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1: Olá, sou a Jéssica Silva e hoje trago-vos um poema meu. Na casa a contemplar o bol. Os objetos da casa transfiguram-se vultos diante o abismo do ser. As cadeiras das vestes revestem livros da arte sacra. O corpo senta, assenta, amplia a imagem do verbo em duas sombras de sentido. Tenho refletido a conjugação das luas, esta sombra arquitetónica, diário de viagem, ancoragem para os dias cinzentos, casa dentro do ser sem casa do ser sentido. Exilados somos, vamos na corrente sem que o espelho seja interno e externize a margem. Temos os museus, os prometeus, os orfeus, os poetas de saca vazia e solta, voltas incertas. Temos as musas expostas em vitrines, carrascos nus mostrando o falo, santos sem halo. Temos casas e arquitetura e bairros pobres muito perto. E é certo que me atormentam as imagens, estas visitas às galerias da solitude disfarçada de olá, sim, está tudo bem. Mas não convém a imprudência, a violência da linguagem justa e clara em Sofia. Aqui as ondas reventam. Fazem furinhos fartos, fecundos em frutos podres. País, raiz de odes macabras e adversas. Reventam bolinhas no ar e crianças de madrigal e outras que comem o cuspe neste meu Portugal dos pequeninos assassinos em potência. Romeus sem Julieta, aqui no coração abre-se a greta, hostil como a hóstia que me lembra ser insípida a viagem. Sem margem, o aeroporto fecha-se na passagem para o jardim. Tenho sereias, sirenes arcaicas a gritar aos meus cabelos, novelos gregos. Tenho sereias, sirenes gregas a interromper o canto das minhas musas. Tenho as minhas blusas espalhadas pela memória e a glória dos medos. Tenho a solução para o plano urbano, desenhos de templos modernistas. Tenho a cor da diluição das rochas em heroicos rastros de erosão marítima. Tenho a cor da tua turbação e o torpor vermelho do teu coração em versos. Tenho as dores paridas da revolução industrial, os deuses páreos entalados numa garrafinha de arte sacra leiloada. Mas não tenho o bilhete de avião com destino certo, nem a nave chega. Mas não tenho o veloz carro de Apolo à minha espera, nem a ave navega a orla do oceano Atlântico.
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Olá, sou a Jéssica Silva e hoje trago-vos um poema meu. Na janela a contemplar a queda. Os dias cansam-se dentro dos dias, porque cansadas são as mãos que tecem versos. As noites sombreiam, as memórias acendem pirilampos, lâmpadas arenosas, infinitas. Tu vagueias pela cidade com uma mulher sem idade e recomeças amante em lírio. Destróis a lírica amorosa e transformas desastrosa a cama arde de lençóis arenosos. Guardas imagens nesta fotografia muito pura, prata dissolvida em pedra petrifico. Guardo as tuas mãos nesta ortografia muito bela, verdade incandescente à espera da tua entrada no tempo da escrita. Homenageias a literatura no nitrato solstício e o sol abre a pessoa. Já vulto noutra esfera, à espera de que caeiro caia de uma cadeira, prenúncio do fim do rapa-tudo Salazar culinária e outros que a seguir vieram e raparam até o tacho. Acho que te enquadras nesta noite são-joanina, que não festejo por ser tarde a festa ou nem gostar de sardinha impositiva numa urbe de bolor e turistas ao rubro. Oh! Este mundo sujo suja-me as cavidades líricas e o amor desdiz sempre que fica ausente. Sempre te vais contra o forte odor das praias góticas, meu amor. Sempre que ficas ausente, o telefone vibra partituras de prata e todos me dizem, vai com Deus. Mas o diabo, bem. Olho da janela Frank Lloyd Wright. A casa pintada de white e o céu todo azul lunar, como a melancia com os dedos espessos de musgo e trituro clara a noite milenar. Sei que sempre procuraste um adro para repousar a versificação dos dedos, medos. Sei que sempre ansiaste uma carabela já liberta da ondulação fluida dos céus ledos. Bens e partes neste barquinho de brasa para reencontrar a amante e a cama desfeita. Olho a conta feita, não contrafeita, e viajo sempre nesta fotografia intemporal, banal, a tua partida reticente às 2 da madrugada num carro viajante de bórias. Adeus, grito, e Deus relampeja os ares e a casa estremece o coração.

0: 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Olá, sou a Jéssica Silva e hoje trago-vos um poema meu. No regaço Atlanta contemplar Ícaro. Tardas os dias que tardas na solidão de Tártaro. Trituras as maçãs que derrubam o cosmos. Baleias as cabeças das balas, atiras caroços a Deus. Tu que te fizeste grito no final da tarde, cobarde, infiel ao tracejado das auroras, à paisagem arenosa. Tu que te fizeste tarde no astro de pedra rugosa e... Nunca bens a hora certa nem marcada. Marcas círculos, dizes que viagens em carrinhos sem gravidade. Sem gravidade te digo. Rompe as asas as chávenas. Parte os versos em três tercetos. Volta à casa longe desta onde me estendo longitudinal. Longe de teus abismos incuráveis. Romances de cordel. Tu e a tua passagem romanesca, devota às vírgulas escondidas, feridas...
1: É 1 hora. Boa noite, na Rádio Transforma.

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1: Olá, sou a Jéssica Silva e hoje trago-vos um poema meu. No teu torpor a contemplar um pólipo todo. Tenho as imagens gravadas em cristais de prata e amplio a tua voz em rádio. Gravo-te após vida, a tua vida renascida em mim, corpo de sal e fogo ardente. Amor, que de tanto te amar, abri flores em primaveras suspensas, ruas urbanas. Amor, que de tanto te amar, quebrei o torpor das madrugadas.